0: Радио Брест.
1: Chega lá, coração fica na rede, na rede, na rede. Olá, olá.